0: é Ivotiti. Ele aí faz ideia, né?
1: Ivotiti. Ah, pera, Ivens
0: é. É, a Ilha Pere.
1: A Ilha Pere.
0: Como canta, cantándole al país, ¿verdad?